0: bater as palminhas, rapaziada.
1: Aí.
0: Vamos chegar, vamos chegar no pedaço, devagarzinho. Tranquilo, tranquilo.
1: Olha aí.
2: Oh yeah.
0: Oh yeah, oh yeah.
2: Fala baixinho.